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1: Beleza, galera? Vamos encerrando aí o segundo bloco dessa sexta-feira do nosso Rock Life. Caruaru FM, a rádio rock da cidade. Fica antenado então que daqui a pouco eu tô de volta.
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4: Beleza, beleza, galera, vamos embora então, Caruaru FM, a Rádio Rock da cidade, Vitor Hugo por aqui, começando o terceiro bloco nessa sexta-feira desse Rock Life. Rock Life, um programa que sempre traz o melhor do rock and roll pra você. Viva o rock and roll, viva a boa música, como diria o Nietzsche, a vida sem música seria um erro. Então, não vamos cometer esse erro, né? Vamos aproveitar da melhor forma possível. Daqui a pouco eu tô de volta.
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2: Beleza, galera, vamos encerrando aí o terceiro bloco desse Rock Life dessa sexta-feira. Espero que sua semana tenha sido ótima, porque o final de semana promete pra caramba. Vamos embora então, vamos para um intervalo, daqui a pouco eu tô de volta.
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8: Beleza, beleza, galera, vamos embora. Caruaru FM, a rádio rock da cidade. Vitor Hugo por aqui no último bloco do Rock Life dessa sexta-feira. Espero que sua semana tenha sido fantástica e que o final de semana seja melhor ainda. Vamos embora então, lembrando aí que todos os dias de 8 até as 10 da noite nós temos o Rock Life tocando o melhor do rock and roll, tocando a música que fez parte da trilha sonora de sua vida. É isso aí, a Caruaru FM sempre na frente, a Caruaru FM sempre inovando e trazendo toda essa sonoridade que mudou a história do mundo, seja na estética, seja no visual, seja, enfim, tudo que fez o mundo girar do jeito que está hoje, tem um rock and roll envolvido. Gente. Isso daí pode ter certeza, seja política, seja arte, seja, enfim, tudo. Existe um movimento que fez mais pelo mundo ainda. Existe um movimento que agitou mais o mundo do que, por exemplo, o movimento punk, ou mesmo o próprio movimento rock and roll, né, que surgiu aí com a vinda do jazz depois dos anos 50. Nossa, o rock and roll realmente é uma música que mudou a história do mundo, mudou os caminhos que a arte iria tomar. Beleza? Vamos embora então. Valeu você que ficou antenado até agora aí no nosso Rock Life. E fica antenado, todos os dias de 8 às 10 da noite, nós temos muita música pra você.
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2: Beleza, beleza, galera. Vamos embora encerrando essa semana aí, essa sexta-feira, com esse bloco fantástico aí de músicas pra você aqui no Rock Life. Rock Life, todos os dias de 8 às 10 da noite, muita música pra você. As músicas que fizeram parte da trilha sonora da sua vida. O rock and roll, que é essa música tão importante, essa música que ditou tantos aspectos da vida, música, política, arte, enfim, o rock and roll fez com que realmente os rumos tomados fossem diferentes. E a gente tá aí pra isso, né? Pra viver esse tipo de música, esse tipo de arte que realmente mexe com a nossa história, mexe com a nossa vida. Beleza? Vamos embora então. Segunda-feira, Vitor Hugo tá de volta aí, de 8 até as 10 da noite, com muita música pra você. Lembrando que nas quartas-feiras nós temos o Circuito Alternativo de 10 à meia-noite, trazendo o melhor das bandas alternativas, das bandas que estão aí em busca do seu espaço dentro do meio musical. Beleza, galera? Valeu, fui!
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0: Obrigado. Felipe, Jameson, Bruno, Franklin, Kleber, Marquinho. Vem pra cá. Obrigado, gente. Obrigado. Boa noite.
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Vamos cantar agora aqui uma composição do grande Luiz Queiroga. Essa música foi imortalizada por um dos homenageados do São João desse ano, Coronelo do Gero. Mandar um abraço pra toda a família do Coronelo do Gero aqui presente. E vou chamar aqui ao palco pra dançar um dos seguidores do Coronelo do Gero, o Coronel Cornélio e Carmozinha. Essa canção que eu tive o prazer de gravar com o grande mestre Dominguinhos. A Rede Véia, segura!

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0: E nada não, quando eu chegar no Gonzagão lá em Exu, eu danço com as meninas de lá.
1: É, as meninas lá são camaradas, dançam bem. Pode ser.
0: E Luiz, como é que é o forró lá em Exu, hein?
1: Ele pede serra, rapaz, todo mundo vira bem no forró.
0: E comer.
1: Também foi lá que nasceu o forró.
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senhores da Fani! Está no ar mais um É Show comigo, Stephanie Rodrigues. Fani, Fani, como você preferir, fique à vontade. Manhã de sabadão, 3 de outubro de 2026. Eu te convido a interagir, participar comigo através do 98155-1049. Pede música, manda beijo, felicitações pra quem você quiser. 8 horas e 5 minutinhos valendo no final do horário, sorteio de combo do Grupo Rochedo Refrigerantes. 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E lembrando que a partir das 9h30, dentro do E-Show, tem o meu baú com muito forró romântico, aquela ruedeira gostosa e necessária que a gente faz juntos e misturados. E eu começo assim, ó, com Sábado à Noite, Cidade Negra e Lulu Santos. Excelente fim de semana pra nós.

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1: Na Caruaru FM, 8:16 agora.
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3: Caruaru FM é a sua rádio! Você curtiu Calypso, Joelma com Príncipe Encantado? Teve também Kaique Felipe, música nova, Imagina Se Me Odiassem! Tiaguinho e o Billy, Em Busca da Minha Sorte, você curtiu Ed City? Com Chão de Harmonia, o Pomporri de Respeito. Treve, Bruninho Mars com Bilionaire. Xamã, Meu Sonho é Tu. E Cidade Negra, que abriu a show, junto com Lulu Santos, cantando Sábado à Noite. 8 horas e 30 minutinhos. Participa com a Fania aqui.
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3: DDD 81, tem 9 na frente, decora 8155. 8155. O final do nosso WhatsApp é nossa sintonia gostosa, 1049. Pede música, manda beijo, felicitações pra quem você quiser.
2: Bom dia, Fani!
3: Bom dia, amores da Fani! Vamos direto para o nosso WhatsApp, saber quem tá do outro lado e por onde, querendo ouvir o quê? Bom dia pra você aí.
5: Bom dia, família, que é o Paulo Luiz Barra Carlos de Oliveira. Gostaria de ver um samba de pagode aí com Ferrugem, a nova ou das antigas, para ser sempre. Um samba pra você da rádio, o Caruaru sempre tá legal.
3: Tá certo, Paulo Luiz, lá do José Carlos de Oliveira. No carinho da audiência do outro lado da cidade. Obrigada a você. Quem mais está por aqui? Bom dia, Fani. Sou o Anderson. Hoje estou em casa descansando do trampo. Estou no bairro Petrópolis. No baú da Fani, coloca um pomporri daquele jeito. E para agora, escolhe um rock ou um MPB para a gente curtir. Cheiro, o volume tá no talo. Adoro. Hashtag melhores ouvintes são os meus. Beijão aí pra galera da Manupis. Deixa eu mandar um beijão aqui especial que eu recebi, né? Chegou aqui na rádio, na verdade, os presentes de nível dos meus filhotes desta semana, que também, né, foi o aniversário da idealizadora da Manup, a Emanuela Silva. Ela tava curtindo lá em Fortaleza, já tá de volta. Tá, né? Tava pegando um bronze junto com o Anderson e o Pô Anderson. Se divertindo no parque aquático. E obrigada, Manu, pelo presente, a lembrança, toda a felicidade do mundo, saúde, paz. Um dia lindo, semana linda, novo ciclo com tudo de melhor. Papai do céu abençoe sempre grandemente. Obrigada também pelos mimos dos meninos. Cheirão pra você. 8h32, agora, valendo no final do horário. 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E ela está chegando, minha produção. Ela quem? Suzy Valois, toda trabalhada em seus mistérios, trazendo pra gente as previsões, o horóscopo para hoje, sabadão, 3 de outubro de 2026. Qual a fase da lua, Suzinha? A estação é primavera. E o signo de Libra? Bom dia, Suzy Valois!
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6: Bom dia, Stephanie Rodrigues. Bom dia, ouvintes da Caruaru FM. A Suzy chega nesta manhã de sábado, chegando neste 3 de outubro de 2026, desejando um excelente final de semana aí para todos. E eu trago as primeiras previsões do horóscopo para você que acredita na força dos astros e da lua e está curtindo o programa. É show! Eu começo com Áries, você que nasceu entre 21 de março a 20 de abril. A comunicação tende a ser afetada e você pode entrar no modo off. Como enganos e tretas não estão descartados, bom ativar o filtro, revisar mensagens antes de enviar e evitar conclusões precipitadas, Ariano. Touro, você que nasceu entre 21 de abril a 20 de maio, pequenos cuidados, inclusive dicas do tempo da vovó e receitas caseiras, tendem a fazer a diferença e ajudar com inchaços e azias. Mas excesso de preocupação pode causar distrações no final do dia. Desacelere a mente, taurino. Gêmeos, você que nasceu entre 21 de maio a 20 de junho, seu lado curioso cresce e pode se relacionar melhor com pessoas descontraídas e animadas. Talvez a distância incomode em alguns momentos, mas vai dar a volta por cima e tudo dará certo, geminiano. Câncer, você que nasceu entre 21 de junho a 22 de julho, com a lua migrando para Câncer, pode deixar as grandes declarações de lado e adotar atitudes mais dóceis, atenciosas e cuidadosas com quem ama, sem ser meloso, é claro. Sinal de romance com colega de trabalho canceriano. Daqui a pouquinho eu volto trazendo as previsões para Leão, Virgem, Libra e Escorpião.
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4: Na Caruaru FM, 8h36 agora.
0: Hora certa. 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
3: 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De volta com o seu É Show, 8 horas e 38 minutinhos. E você curte Os Filhos da Bahia e Saulinho Fernandes com um pomporri de respeito.
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1: Na Caruaru FM, 8h52 agora.
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4: Caruaru FM é a sua rádio, você curtiu o RPM Olhar 43? E também a Loki, Luísa Sons, Zeba, mesmo se o céu cair. Pedidos, Vanessa da Mata e a Fanny tocou, nada mais. Ferrugem e Alcione com paciência. E os filhos da Bahia com um pomporri de respeito junto com Saulinho Fernandes. 8 horas e 59 minutinhos, participa comigo.
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4: Vamos direto para o nosso WhatsApp, saber quem tá do outro lado e por onde, querendo ouvir o quê? Cheia de girassóis, ela quer curtir Batista Lima no baú da Fanny. E pra agora, Alane Macedo, segura teu boy. Toco sim, deixa comigo. A nossa querida Manuela Silva do Salgado pediu Belo incondicionalmente e ofereceu a turma da Manupe. Tem também a lindona da Ciene no Santa Rosa, querendo ouvir a Anitta. Deixa comigo para dar aquele equilíbrio necessário. Tem mais pedidos chegando aqui, são pro baú. Tem áudio chegando. Alô, Lula, Luiz das Meias no Parque 18 de Maio. E a sua galera na audiência com volume no talo. 9 horas em ponto agora. 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E a Suzy Valoá tá de volta com mais horóscopo pra gente. É com você, Suzinha.
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6: 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Voltei com as previsões do horóscopo desta feita para o signo de Leão. Você que nasceu entre 23 de julho a 22 de agosto, sabadou na animação. Altos papos e rolês com amigos, mas a vibe muda no final da manhã e você pode querer ficar mais na sua. Viagem pede atenção, pois imprevisto ou desencontro não está descartado, leonino. Virgem, você que nasceu entre 23 de agosto a 22 de setembro, fazer um pit stop para recarregar as baterias pode ser uma boa pedida. Além de descansar o corpo, também tende a aliviar a mente. Bora deixar para trás o que anda pesando e evite alimentar preocupações à toa, virginiano. Libra, você que nasceu entre 23 de setembro a 22 de outubro, se já tem um amor, momentos a sós prometem fortalecer a relação e aproximar ainda mais. Se está livre, tende a observar antes de partir para o ataque. Errado não tá, né? Pode até rolar Remember com alguém do passado. E aí, libriano? Escorpião, você que nasceu entre 23 de outubro a 21 de novembro. A lua estimula sua curiosidade e imaginação, favorecendo cursos, leituras e até uma viagem. Mas pode rolar perrengue no final do dia. A dica astral? Recalcula a rota e segue em frente, escorpiano. Daqui a pouquinho eu volto trazendo as últimas previsões do horóscopo deste sábado.
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3: Na Caruaru FM 95 agora.
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3: De volta com o seu É Show, 9 horas e 7 minutinhos, a pedido, chegando belo, incondicionalmente.
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3: Muito bom dia, excelente sabadão pra nós.

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0: Na Caruaru FM 916 agora.
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4: Caruaru FM é a sua rádio. Você curtiu Inútil com Traja Rigor a pedido do Luiz de França no Parque 18 de Maio. Tem também música nova do Maneva e Sorriso Maroto, Flor de Azaleia. Anitta e o Felipe Amorim, gostosinho. E também tá ali também o Zé Vaqueiro, Alane Macedo, Gil Marques e Ruivinha de Marte. Claudinha Leite, belo. 9:28, participa com a Fania aqui.
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4: E a partir de agora o player no baú da Fani que vos fala. Já temos vários pedidos para esse bloquinho musical magníficos. O Anderson do Petrópolis, quem pediu? Noda Dica Ju, Emanuela Silva, lá do bairro do Salgado, turma da Manupe na audiência. E Moncomel, Como Eu Te Amo, quem pediu foi a Valéria do Divinópolis. Caviar com Rapadura, quem pediu foi o nosso querido Paulo Luiz, lá do José Carlos de Oliveira, Gatinha Manhosa. Chegando por aqui também, e Aviões do Forró. Gatinha Manhosa, quem pediu foi o João Paulo Mesquita, no Divinópolis, pediu. O Inverno Acabou e Hoje à Noite com Calcinha Preta. Logo daqui a pouquinho tem áudio chegando, pedidos. Vou rolar o som de vocês. 9:29 agora. Vou trazer um recado, porque, ó, atenção, profissionais da beleza de Caruaru e de todo o Nordeste. 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E a Suzinha Valoá chega agora com as últimas previsões do horóscopo para hoje, sabadão 3 de outubro de 2026.
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6: Caruaru FM, essa é a sua rádio. Voltei com os astros e seu signo e a previsão para Sagitário. Você que nasceu entre 22 de novembro a 21 de dezembro, boas chances de conhecer alguém numa dessas voltas ou viagem e dar um play num romance delicinha. Se já se amarrou, pode ficar um grude com quem ama e começar a fazer planos a dois. O alerta, controle a ciumeira, sagitariano. Capricórnio, você que nasceu entre 22 de dezembro a 20 de janeiro, frio, congelo, que nada. A lua em câncer chega amolecendo seu coração e coloca quem é importante para você em destaque, mostrando mais atenção e carinho. Pode aproximar e fortalecer laços, capricorniano. Aquário, você que nasceu entre 21 de janeiro a 18 de fevereiro, os parentes e assuntos de casa tendem a pedir mais cautela, paciência e jogo de cintura. Afinal, mal entendidos, questões antigas ou expectativas difíceis de cumprir podem desencadear atritos, sobretudo no final do dia, aquariano. Peixes, você que nasceu entre 19 de fevereiro a 20 de março, a vontade de ver o romance vem a modo turbo e mesmo de um jeitinho discreto, tende a se abrir e demonstrar carinho, mas algo ou alguém do passado pode ressurgir e causar um auê. Que tal ficar no presente, pisciano? Chegamos ao final das previsões do horóscopo deste sábado. Se volta na próxima segunda-feira com os astros e seu signo para você que nos acompanha aí pelo E-Show. 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Beijos, Fani. Beijos, ouvintes da Caruaru FM. A Suzy Valois volta às 14h, trazendo o Retrozinho. Até lá.
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3: 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Na melhor 9h34...
0: Hora certa. 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
4: Para e fica no carinho da audiência, 104,9, Caruaru FM, a sua rádio play agora no baú da Fânia, aqui que vos fala e eu começo com Magnífico.
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0: essa de coração, viu? Para os casais apaixonados. Pode cantar comigo.
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Você curtiu Calcinha Preta hoje à noite, a pedidos no Baldafone TV Gatinha Manhosa. O inverno acabou. Caviar com rapadura balançando o esqueleto. Limão com mel, como eu te amo. Você curtiu Noda de Caju, acho melhor aí de uma vez. E Magníficos com Pomporri de Respeito. Ó, enquanto você vai pedindo música, interagindo, participando com a Fani no Baú da Fani, eu quero saber se você já adquiriu seu título de capitalização popular do Caruaru da Sorte deste domingo 4. 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Deixa eu mandar um beijão aqui para as meninas do grupo, né? A maioria ex-regional, ex-hospital regional. A

0: vocês. 10 horas, Flavinha, cheiro pra ti também. 10 horas em ponto, eu já volto com mais Baú da Fani.
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1: Na Caruaru FM, 10 horas e 1 minuto.
0: Hora certa. 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
8: De volta com o seu É Show e muito forró no Baldafane, chegando Chão de Avião, cantando Mastruz com Leite.
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9: Se o Nordeste fosse o país, essa música aqui seria o hino, pode ter certeza. Essa o Brasil inteiro canta. Quem sabe cantar comigo aí, vai.
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1: No Baldafone 10 e 18.
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4: Caruaru FM é a sua rádio. Você curtiu Vicente Neri, ponto final? Na indicação teve também Desejo de Menina, Vida Vazia, no Baú da Fani, Capital do Sol, Nossa Canção. Kátia Cilene com Miúza e Verdadeiro Amor, Bonde do Brasil Sonho. E Xande de Avião cantando Mastruz com Leite. 10 horas e 30 minutinhos agora.
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4: E vamos direto para o nosso WhatsApp, saber quem tá do outro lado e por onde, querendo ouvir o quê? Bom dia, Pedrão da Avenida Portugal. Oi, Fani, toca pra gente, Faltou Coragem, com Tati Guel, e oferece a todos na audiência. Toco sim, com certeza. E mais o Liverson, sempre no carinho por aqui. Oi, Fani, bom dia. Você poderia tocar Escravo do Amor e Tentativas em Vão com a Marcinha Felipe? Oferece ao Pedro e à Maria. Oferecido. Obrigada. E mais produção, quem pediu Vicente Neri foi o Augusto, lá do Pinheirópolis, e a Fani tocou. 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E eu já volto com o último bloquinho já, produção. Do Baú da Fani, deste sabadão 3 de outubro. É rapidão.
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4: Na Caruaru FM, 10h34 agora.
0: Hora certa. 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
4: E chegamos ao último bloquinho do É Show deste sabadão no Baú da Fani.
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4: Você curte Tati Guerra Pedido?
10: Então

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3: No Baldafone 10h47, vamos pra cima.
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3: Ah, passa voando, Sabadão e o Baú da Fani. Eu vou ficando por aqui antes. Trazer o nome do sortudo que faturou o combo do Grupo Rochedo Refrigerantes deste Sabadão 3 de outubro. Foi o Augusto do Pinheirópolis, final do telefone 5710. A produção vai entrar em contato. Eu quero agradecer a você, ouvinte, pelo carinho da audiência que ficou na sintonia com a Fani até agora. Segue na audiência que tá chegando o DJ Ashley. Consegue o baile, ô papai da Heloísa. Ó, sabedoria pra votar amanhã, hein? Pensar aí no nosso futuro, os senadores, né? Quem resolve aí que dá uma martelada final nas leis lá no Senado. Também deputado federal. Se liga, hein? É a nossa vez, a nossa oportunidade de fazer bem feito. Então vamos pensar direitinho aí, e votar com sabedoria. Então, bom final de semana para você. Exercer aí sua cidadania. Até segunda-feirona. Tchau!
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3: Caruaru FM, 11 horas 3 minutos.
2: Hora certa. 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
3: Fala aí, rapaziada, tá preparado? Vamos começar mais uma edição do Segue o Baile. Eu sou o DJ

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2: Carona FM, a sua rádio. Esse foi só o primeiro set. Só pra você sentir como é o Segue o Baile aqui na Carona FM. Se você ainda não tá acostumado.

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5: Caruaru FM, a sua rádio, o que é que você tá esperando? Interaja, a gente vai começar mais um set do nosso programa, mas eu quero a tua interação. Cara, eu

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2: Galera FM, a sua rádio, eu já tô morrendo de saudade de vocês. Chegamos no fim de mais um set, de mais um Segue o Baile. Mas tem nada não, né? Próximo sábado a gente se encontra aqui 11 horas da manhã. Se você ainda não me segue nas redes sociais, que é isso?

0: com o Papai do Céu. Sábado que vem eu tô de volta, tá? Fui!
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1: Meio-dia e um.
0: Hora certa. 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
1: Muito boa tarde para todo mundo que tá sintonizado nos 104,9 Caruaru FM, sempre a minha, a sua, a nossa rádio, hein? Tá começando mais um Samba VIP comigo, Andil! Tardezinha marota de sabadão e a gente curtindo só os pagodinhos diferentes, porque é fim de semana, é Caruaru FM e a gente gosta demais, né não? 981-55-1049, WhatsApp liberado a partir de agora. Corre lá, pede teu som, tua música e oferece pra quem você quiser. Afinal de contas, aqui na Caruaru FM, todo mundo sabe que é você quem manda, né não? Já colocou a carne pra assar? A cerveja já tá gelada? Então tá, Samba VIP do ar!
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1: Na Caruaru FM, você tá curtindo aí o Samba VIP, nesta tardezinha marota de sabadão, que a gente gosta demais, né? Meu Deus do céu, tinha que ser Caruaru FM. 981-55-1049, vou pro intervalo, na sequência tem muito mais Samba VIP pra você, fica aí.
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1: Ah, meu Deus do céu, esse Samba VIP é demais, né? Tinha que ser na Caruaru FM, sabadão, e a gente curtindo, tomando aquela cervejinha gelada, comendo aquele churrasquinho, né? E só ouvindo os clássicos, meu Deus do céu. 981-55-1049, intervalo e eu volto já.
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3: Tem algum exalta maníaco hoje aqui?

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1: Essa é minha homenagem a uma grande mulher guerreira do samba, Bete Carvalho, e ao nosso maestro Jota Moraes. Vim cantarei a Deus.

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1: Na Caruaru FM, você tá curtindo o Samba VIP nessa tardezinha marota de sabadão, tomando aquela cervejinha gelada, né? Comendo aquele churrasco gostoso. Agora, se for beber, não dirija, meu filho. Se for dirigir, não beba. Ou então me chame. Não é não? Intervalo e a gente volta para a última parte do Samba VIP de hoje.
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2: Essa música eu tiro a camisa, mas hoje eu trouxe um outro cara pra tirar a camisa. Eu sei que vocês vão adorar. O nome dele é Léo Santana.

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1: Na Caruaru FM, você curtiu aí o Samba VIP nesta tardezinha marota de sabadão. Tá chegando Suzy Valois com Retrozinho, depois tem Super Sequência, logo após Lado A, Lado B, nesta programação da Caruaru FM, que eu vou te contar um negócio, hein? É diferenciada, né não? Eu vou ficando por aqui, ó, tem aqueles recadinhos básicos, né? Se for dirigir, não beba, se beber, não dirija, sexo só com camisinha, até porque fralda e leite tão caros pra caramba, né não? E se pedir o dinheiro emprestado, fio, é bom pagar, né? A gente se encontra na segunda às 3 da tarde no Que É Bom A Gente Rola, combinado? Então tá, bom fim de semana pra todo mundo, eu fui!
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1: Boa tarde, Caruaru! Começa agora mais uma edição do Retrozinho pela sua Caruaru FM. Um programa cheio de saudades. Eu sou a Suzy Valois e tô chegando para te fazer companhia até as 16h, já te desejando um excelente final de semana, uma tarde gostosa ao som das músicas do fundo do baú. Tem sucessos dos anos 60, 70, 80, dos anos 90, muita história, e dos anos 2000. Então, a partir de agora, a gente vai embarcar numa viagem com o Retrozinho na sua Caruaru FM. Um excelente início de tarde para todos.
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0: 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Você tá curtindo o Retrozinho. Você faz pedido musical? Pode fazer durante a semana lá no Instagram da Caruaru FM. Hashtag Retrozinho e pede uma saudade que você há muito tempo não ouve. E a Caruaru FM vai procurar essa música e vai tocar pra você, tá certo? O ouvinte é que faz a programação aqui na 104,9. Uma excelente tarde de sabadão. É o Retrozinho até as 4 da tarde pra você.
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1: 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Você está curtindo o Retrozinho pela sua Caruaru FM até as 16h. Vamos pro intervalo? É rapidinho e eu volto com mais saudades para você.
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4: Caruaru FM, essa é a sua rádio. Você tá curtindo o Retrozinho pela Caruaru FM até as 16h. Depois tem o Super Sequência e logo em seguida o Lado A e o Lado B especiais da Caruaru FM no seu fim de tarde, comecinho de noite.
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1: 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Você está curtindo o Retrozinho pela sua Caruaru FM? Músicas do fundo do baú aí, sucesso dos anos 60 até os anos 2000. Você faz seu pedido musical, pode fazer durante a semana lá no Instagram da Caruaru FM. Isso mesmo, que no próximo programa a Suzy Valoar toca a música pra você. Hashtag é Retrozinho. Vai lá no Instagram da Caruaru FM e fica à vontade. 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
2: 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Você tá curtindo pela 104,9 até as 4 horas, o Retrozinho.
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1: Caruaru FM, essa é a sua rádio. Chegamos ao final do nosso programa. O Retrozinho volta no próximo sábado, a partir das 14h. Obrigada pelo carinho da audiência. Sua companhia foi maravilhosa. Uma excelente tarde de sabadão. Vem aí o Super Sequência. E a Suzy Valoá volta na programação da Caruaru FM, trazendo sempre o que tem de melhor na música, na próxima segunda-feira, se Papai do Céu assim permitir. Uma excelente tarde e bom final de semana para todos.
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0: Joga mais, que tá quente.
1: Lucas Luque Thierry no rolê diferenciado.

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1: Esquece.
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tão divertido, ser feliz, brincar, sorrir, né, gente? Agora, com vocês...

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0: obrigado.
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1: Vocês arrasam demais! 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

0: Investimos na qualidade das informações dirigidas à cidadã e ao cidadão. 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Por meio dele, cada cidadã e cada cidadão dá a sua contribuição para definir os rumos do país. Lembre-se, a decisão pertence exclusivamente a quem vota. A urna eletrônica, que há 30 anos integra a experiência democrática brasileira, garantirá mais uma vez esse direito. Nosso sistema de votação, que se atualiza a cada pleito, reúne mecanismos de segurança, transparência e auditabilidade únicos no mundo. 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